0: Ah, sim, claro. Eu vou fazer um vídeo para vocês, não vai ter a minha location.
1: Só responder.

0: Pois, pois, me fala, então, que é até, já, como eu sei, se você fala, eu vejo que eu não, eu espero não, não, não, não, não, não, não, não,
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